em local. Já temos lá palavra que cura. E vamos ajudar a você, porque vamos a provar esta palavra. E no programa eu vou dizer o que você tem que trazer. Você terá que trazer apenas uma coisa. Además de sua fé, claro. Uma coisa. Esteja sintonizado, porque é uma coisa que todos vocês, não te preocupes, porque todos que me ouvem são capazes de trazer o que eu lhe vou pedir. Ou melhor, o que o próprio Deus disse que uno tem que trazer. Então, atenção, nós vamos a dizer aqui em el programa para você. Por mientras, você tem aí nossos números. Se você quer chamar-nos e dizer qual é o problema, qual é a enfermidade que está em sua família, você pode chamar acá. Você pode chamar a nós e dizer: mira, eu estou enfermo de hérnia, eu estou enfermo de los riñones, eu estou enfermo, minha mamá está enferma del glaucoma, de la catarata. Den los nombres de las enfermedades que están ahí. Llámenos y diga: mira, estoy llamando porque yo tengo una hija que está enferma, niña, joven, pero está con problema del azúcar en la sangre. O los problemas emocionales como depresión, ansiedad, trastorno. Usted que está con problema cardíaco, problemas que você tem de artrites, artroses, osteoporosis, tumores, miomas. Você tem aí mioma em la garganta. Você tem atrás de seu ojo. Você tem problema no cérebro. E eles estão dizendo: mira, é muito peligroso a operação porque te puedes quedar aí. Permita-nos a mostrar que Jesucristo é o mesmo. Hoje. Não estamos falando de Jesucristo del passado. Ele é o mesmo del passado, de hoje e será para sempre. Você necessita dele hoje. E ele quer ser contigo. Ele te quer quitar desta situação. Por isso, o Salvador, salvadorenhos, los extranjeros, todo el pueblo que hoje nos, nesta noite, estamos em vivo por la rádio El Mundo. Estou hablando em vivo aqui desde el centro histórico de São Salvador com ustedes. Estou sendo repetitivo, pero quero ajudar-te. Eu quero ajudar-lhes. Eu quero poder estender la mano, porque é isso que lo que eu recebi. Nós hemos recebido gratuitamente. É isto que nós hemos recebido. O que nós recebemos, queremos dar a você. Queremos levar a você. Queremos ajudar a você. Sanar de enfermos, ressuscitar a mortos, limpiar de leprosos, expulsar de demônios. De graça recebisteis. Dade de graça. É isso que estamos fazendo aqui. Lo que hemos recebido de graça. De graça recebistes. Dad de graça. É gratuito. É gratuito. E mira que você ha pagado muito caro em suas pastilhas, em seus tratamentos. Você que ha tenido condições, você ha buscado os melhores, pero quizá, desafortunadamente, você está pior. Você não ha podido levantar-se. Pero chegou a hora, chegou o momento, chegou sua oportunidade, e não é por casualidade que você nos escute. Você nos escute porque é a usted

0: Aí você escutou, e neste momento você escutado os testemunhos destas pessoas. E o mesmo estará sucedendo em sua vida. E neste dia viernes, aqui no Templo de los Milagros, nós outros temos as reuniões a las 7 de la manhã, a las 10 de la manhã, 12 del mediodía, 3 de la tarde e 6 de la tarde. Você quer ser livre de estos males? Você quer ser livre de estos problemas? Você quer ser livre de esta situação? Você pode acercar-se este dia viernes. Você receberá um ponto de luz, porque, quizás, você ha sido uma pessoa que você ha tomado decisões equivocadas por falta de uma direção. Direção que vem de Deus. Quizás você ha hecho coisas que você não queria fazer por falta de la direção. Então, Deus vai dar a você neste dia viernes uma direção para que você possa vencer todos estes problemas. E eu quero que você escute agora os 10 sintomas. Se você sofre com um destes 10 sintomas, você necessita liberar-se. Você necessita ser livre. Eu quero que você escute agora os 10 sintomas. E se você se identifica com um destes, você necessita que haja uma liberação que vem da parte de Deus, porque este viernes vai ser um viernes de oração forte para que você seja livre de todos os males.
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0: 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E eu quero compartilhar com você o que está escrito acá. É possível, como este programa se chama La Hora del Milagro, e é para você que necessita de um milagre. Como foi o caso deste homem que era corro. Deus curou um homem que estava corro. E está escrito aqui no livro de Hechos, de los Apóstoles. Este homem, por causa que ele vivia correndo, ele vivia e na porta del templo, pedindo limosna. Ele escutava a prédica, escutava a palavra, escutava as orações. Pero, todavia, seguia ele sendo corro. Disse a Bíblia aqui no livro de Hechos, capítulo 3, eu quero compartilhar com você. Pedro e Juan subiam juntos ao templo a la hora novena, lá de la oração. E era traído um homem corvo de nascimento. Oiga-me bem. Mira como são as coisas. Às vezes a pessoa pensa, pero fulano tem este problema desde seu nascimento. Deus é poderoso para resolver o problema. Deus é poderoso para que este problema salga, porque disse que este homem era traído todos os dias. E a quem ponia cada dia na porta do templo que se chama La Hermosa, para pedir-se limosna de los que entrava no templo, ou seja, ele solo, as pessoas solo queria, eis, solo colocava ele aí e na porta do templo, solo para ele pedir limosna. Pero o problema seguia. E este, quando viu a Pedro e Juan, que iba a entrar no templo, lhe rogava que desse limosna. Que lhe desse limosna. Veja bem. Ele, aquele homem que estava aí, colocado ao pé, na porta do templo, e ele estava aí e pensava que Pedro e Juan iba lhe dar limosna. Pero Pedro, com Juan, fijando em ele, los ojos lhe dijo, mira-nos. Então ele estuvo atento, esperando receber de ellos algo. Mas Pedro lhe dijo, não tenho plata nem ouro, pero lo que tengo te doy. Em nome de Jesucristo de Nazaré, levanta-te e anda. Levanta-te e anda. E tomando-lhe por la mano direita, lhe levantou, e ao momento se lhe afirmaram os pés e tobillos. E saltando, se pôs em pé e anduvo. E entrou com eles en el templo, andando e saltando e alabando a Deus. Veja solo. É isto que tem que acontecer com sua vida, Senhor, Senhor. Este problema que sais que está em sua vida, que sai seja desde seu nascimento, você sofre desde seu nascimento e você está acostumbrado com este problema. Não se acostumbre. Venga este dia viernes, porque nós outros estaremos determinando que você seja livre deste problema que é causado por um mal espiritual. Você necessita liberação. Este viernes, onde você está escutando-nos agora, desde sua casa, de seu trabalho, aí, del cantão, você que está escutando no carro, eu quero dizer-lhe para você que seu problema tem solução. Existe uma solução. E para isto, é necessário que você se acerque este dia viernes e você receberá. Estaremos entregando na oportunidade um ponto de luz para que Deus venha guiar a você. Para que Deus venha dar a direção para você vencer a estes problemas. Viernes, às 7, às 10, às 12 do meio-dia, 3 da tarde ou 6 da tarde aqui em São Salvador e em todos os templos de la Universal no país. Temos vários templos, pero nós outros estamos aqui no centro de São Salvador, no templo maior, Segunda Avenida Sur, número 530, entre la octava e la décima calle Oriente, entrada por la octava calle Oriente, onde está o santuário. O santuário de los milagros para você vencer todos estes problemas que você está enfrentando. Escutemos-nos agora outra vez, uma vez mais, eis los dias síntomas. E eu já regresso com todos ustedes. E se você quer chamar-nos ao número 7808-8339, escrever-nos por WhatsApp ou enviar um áudio, estaremos orando por você, para que Deus venha dar força, para que você esteja com nós outros este dia viernes de poder e milagros para a sua vida. De acordo? Escutemos-nos agora os 10 síntomas e já regresso com todos vocês.
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0: 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Ahí está, los 10 síntomas. Si usted sufre con uno de estos, usted necesita liberación este día viernes. 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Si usted todavía no ha llamado, usted que necesita de ayuda, de una orientación, usted que quiere llegar este día viernes, escríbanos, tome su teléfono, quizás usted ha llamado para muchas personas. Várias pessoas você ha chamado, mas você não ha chamado aqui ao programa para pedir ajuda em oração. 7808-8339. Este é o número que pode ajudar você. Você pode escrever-nos ou enviar um áudio. E nós outros estaremos orando por todos vocês neste momento. Prepare seu vaso de água. Ponga aí cerca da rádio. Porque ha llegado el momento de la oración.
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0: 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Pessoas que sofrem, como elas han escuchado os sintomas de depressão, insônia, nerviosismo, mala suerte. Pessoas que ha sofrido de enfermidade que não encontra a causa. Pessoa que todo está saindo mal, dolor de cabeça constante. Pessoas, meu Deus, que ha sido infeliz e nel amor, ha sido infeliz, meu Deus, em sua vida. Vem com teu poder, vem com teu espírito, meu Padre, a manifestar-se na vida dessas pessoas, agora, neste momento. Ajuda elas a estarem neste dia viernes, pela poderosa oração com o ponto de luz, meu Deus, para que haja luz nos caminhos de ella, porque que sai solo habido, meu Deus, na vida de ella, tinieblas. Solo há sofrimento, angústia, aflição. Solo há tormento. Pero ella este dia viernes, Senhor, será libre de todas as cadenas del mal. Consagra este vaso de água. Bendice este dia viernes. Este viernes fuerte, donde esta persona será libre, Senhor, de todos estes males. E que esta água seja uma medicina del cielo para ella, para que ella sea libre, em nome del Padre, del Hijo, del Espírito Santo. Amém. Graças a Deus. Beba desta água, tenha força. Deus te dá força para que você possa vencer estes problemas.

0: Muito bem, meus estimados, que a ser quando não vemos uma salida, uma solução? Quizás esta seja sua situação. Você está enfermo ou tem em sua casa, em sua família, uma pessoa que ha padecido com múltiples enfermidades e você ha feito tudo o que está dentro de suas possibilidades. Você ha agotado seus recursos. Há muitas pessoas que han feito um verdadeiro maratón, han ido de clínica em clínica, sacam exames, estudos, vão a los especialistas e não logram encontrar la causa e tampouco resolver el problema. 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Será el domingo. Deus cura hoje. Ele quer curarte. Ele quer liberarte. Ele ha visto tu dolor, las lágrimas que você ha derramado por causa desta enfermidade. Você ha perdido trabalho, ha perdido oportunidades, todos se alejaram de ustedes por causa desta enfermidade. Você se sente solo, abandonado, rechazado, pero não por Deus. Ele te espera de braços abertos. Se você me escute agora, não é mera casualidade. Deus te chama porque ele tem um propósito para a tua vida. Ele pode curar-te desta enfermidade, este dolor de cabeça, este dolor em la espalda, este ardor em suas pernas, em las canillas, este dolor em las rodillas, você que sofre com insuficiência renal, você que sofre com problemas cardíacos, problemas hepáticos, problemas no intestino, você ha hecho todo, pero hasta la fecha você não ha logrado na solução. E neste domingo, nós vamos a desafiar as enfermidades. Vamos a desafiar este mal que te aflige. Não importa sua religião, amigo católico, evangélico, espiritista. E neste domingo, venid, não é que pagar nada. Se tenéis dúvida, não traga nem bilheteira. Traga na botella com água, porque através da fé, Deus obrará em seu corpo. Traga seu corpo para o templo. Traga seu corpo à la casa de Deus. Você ha levado tu corpo a vários lugares, pero não ha obtenido o resultado esperado. Venid neste domingo. Não estamos invitando-te para cambiar de religião. Lo que queremos é que você cambie de vida, e é possível. Adentro suyo há um poder chamado fé, e por hablar em fé, vamos acompanhar resultados de pessoas que usaram de água, beberam de água bendita, e através dela fé, o milagro aconteceu.
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Nuestro Deus e Padre, eu invoco a Ti agora por todos aqueles que necessitam de um milagro, por esta pessoa, Senhor, que já não encontra na salida e está cansada, seus pés estão lastimados de tanto caminhar, buscando uma salida, uma solução, quizás buscando uma resposta para tanto dolor, tanto sofrimento. Esta pessoa que sempre ha sido uma pessoa bondadosa, que ha ajudado a tantas pessoas, pero a ella todo de malo le sobreviene, Senhor. Problemas em sua família, em sua saúde, sua economia, seu dinheiro não lhe abunda, seu trabalho não prospera. Eu te pido, Senhor, por esta criatura que participa desta oração com um dolor insuportável, esta criatura que traz um dolor em sua alma por ver sua família deteriorando-se, seu matrimônio al borde de la separação. Senhor, visita a esta criatura que já não dorme há várias noites. Visita las almas angustiadas, afligidas, tocá-las, Senhor, porque basta apenas um toque tuyo para que esta vida seja restaurada. Senhor, dê forças para que neste domingo esta pessoa chegue a tu casa para receber o milagro que tanto anela. Consagre esta água para que ao beber de ela todos recebam tua energia, tu poder, tus virtudes. Senhor, bendiga El Salvador, ilumina las autoridades constituídas desta nação e por fé também bendigo a cada persona que se ha comunicado con nosotros, que sean todos bendecidos, iluminados por el poder del Padre, del Hijo, del Espíritu Santo. Amém. E graças a Deus.

Graças a Deus, amigo, amiga, a hora solo depende de usted. E neste domingo, dê um passo de fé. Traga na pessoa que está enferma, porque o Deus del passado, de hoje e de manhã, Deus obrará em sua vida e neste domingo, especialmente 9:30 da manhã. Que Deus me los bendiga.